0: O partido que fez a paz com o governo moçambicano não consegue fazer a paz consigo próprio. E o maior adversário do Ossuf Mohamed chama-se Renamo. A crise no partido chegou aos tribunais. O Ossuf Mohamed tem de sair da liderança da Renamo, dizem os opositores. Edgar Silva fala em gestão ruinosa.
1: Fizemos uma campanha eleitoral para as eleições gerais de 2024, em que a Renamo, quase ausente, recebeu dinheiro para a campanha eleitoral do Orçamento Geral do Estado. Se não me falha a memória, foram 42 milhões. A Renamo não alugou avionetas, a extensão do país é grande, não alugou avionetas, nem sequer veículo, nenhum. O presidente fez uma campanha com 3 carritos.
0: Viva! Começou o Radar DW desta sexta-feira, dia 29 de maio. Sejam muito, muito bem-vindos. Edgar de Jesus Silva não usa meias palavras. Coordenador Nacional da recém-criada Comissão de Gestão da Renamo, o ex-deputado com 2 mandatos na Assembleia da República, descreve a situação interna como um caos. Um presidente que não dá a cara, reuniões estatutárias que não acontecem e dinheiro público que desapareceu sem explicação. É este o retrato que um grupo de antigos combatentes e membros influentes da Renamo traça do partido em 2026.
1: É uma comissão criada para encontrarmos soluções dentro da Renamo, sabido que a Renamo está partida, a Renamo desanda. E neste contexto, nós surgimos como uma salvação para a própria Renamo, porque um partido com a pujança da Renamo não pode desaparecer do cenário político a que estamos votados. A gestão do partido é o caos. Um presidente ausente, um presidente que não dá a cara, ultimamente está fechado em copas. Não se desloca, não diz nada. Há situações calamitosas que acontecem, o presidente não diz absolutamente nada e nem sequer se dirige os órgãos do partido de direito para fazerem alguma comunicação. Tivemos o caso da xenofobia, a Renamo não disse nada. Tivemos as cheias no princípio deste ano, a Renamo andou a leste, até para vergonha nossa, cidadãos comuns apareciam em nome da Renamo a dizerem vergonhas. Portanto, a Renamo está ausente. É disto que nós estamos a tentar resgatar.
0: Ossuf Mohamed, líder da Renamo desde 2018, está, segundo Edgar Silva, praticamente desaparecido do espaço público e também da vida interna do partido.
1: O presidente Ossuf Mohamed, dizem vozes que anda doente, mas não há, num partido saudável, seria de comunicar que o presidente não está em condições. E quando ele não está em condições, põe alguém no lugar. Põe alguém que o assegura. Um membro da Comissão Política, um membro do Conselho Nacional, poderia estar a substituí-lo na ausência, sabido que é temporária, né? Houve-se, não é nada oficial, que está viajando, viajou à busca de tratamento médico na Índia. Não sei se é verdade ou não, mas constou isto, de boca a boca, não há fumo sem fogo.
0: A direção da Renamo prometeu realizar o Conselho Nacional ainda em maio, depois adiado para junho. É neste órgão que se espera que seja fixada uma data para o Congresso, único momento em que pode ser eleita nova liderança. Sem Congresso, Mohamed mantém-se no cargo, independentemente da contestação interna.
1: Nós esperamos que, exatamente, a Renamo reúna o seu conselho ainda neste semestre. Ainda temos a data prometida. Era este mês de maio para a realização do Conselho Nacional. Aliás, mês de junho. Vamos esperar. Espero que haja esse tal Conselho Nacional. E que seja que lá no Conselho Nacional se diga tudo.
0: A acusação mais grave diz respeito à campanha eleitoral de 2024. A Renamo recebeu do Orçamento do Estado, tal como ouvimos, cerca de 42 milhões de meticais para financiar a sua participação nas eleições gerais, segundo a acusação. O dinheiro, garante Silva, evaporou-se. A Comissão de Gestão, criada em setembro do ano passado numa conferência em Manica, que reuniu desmobilizados, ex-deputados e membros influentes do partido, foi mais longe. Recolheu cerca de 20 mil assinaturas e apresentou uma queixa-denúncia na PGR por aquilo que descreve como gestão ruinosa dos bens e dinheiro da Renamo.
1: Temos aproximadamente 20 mil assinaturas. fomos apresentar à PGR uma queixa, denúncia, contra aquilo que nós chamamos de gestão ruinosa dos bens da Renamo, dos dinheiros e de todo o resto. E o jornalista me perguntou, o senhor seria, se pudesse candidatar-se para gerir esses bens da Renamo, faria-o? Eu disse, bom, se houver vontade, primeiro é preciso que eu seja chamado a esse lugar, né? É preciso que os colegas, não só os membros do partido, se me derem esta possibilidade de eu me tornar o líder, e eu faria com muito gosto, melhor que o presidente Ossu Fumado. Foi assim que eu respondi. Não estou com objetivos nenhums de candidatar.
2: Eu não interesso também.
1: Não tenho. Se os colegas me indicarem, acharem que tenho gabarito para tal, eu vou assumir. Não tenho problemas nenhums.
0: Em declarações à DW, no programa Praça Pública, o porta-voz do partido, Marshall McComb, refutou as acusações.
3: Nós temos conhecimento que há pessoas que internamente estão a financiar isso, que não precisa pronunciar os nomes, e há pessoas externas também que estão a financiar isso. A questão essencial aqui é mesmo desgastar a Renamo a longo prazo. Então, isso é uma coisa propositada, que nós estamos atentos a isso. Não tem nada a ver com essa questão de gestão dos recursos do partido, até porque essas questões são discutidas dentro dos órgãos do partido, e o Conselho Nacional é o órgão por excelência do qual o partido presta conta. Então, havendo estas questões que eles levantam, deveriam ser apresentadas para o Conselho Nacional, e o Conselho Nacional iria instruir uma equipe para fazer a verificação de tal denúncia. Uhum. Agora, se essa tal denúncia é feita fora dos órgãos, vai ser feita no tribunal, significa que os órgãos do partido não têm conhecimento desta situação, não foram informados desta situação.
0: Como ficou claro, a Renamo atravessa uma crise que muitos no seu interior consideram existencial. O presidente Ossu Fumado enfrenta contestação crescente de ex-guerrilheiros que exigem a sua demissão, acusando-o de má gestão e incompetência perante o declínio eleitoral do partido. Nas eleições de outubro de 2024, a Renamo obteve apenas 6% dos votos, o pior resultado de sempre, e o partido caiu de 60 para 28 deputados, perdendo pela primeira vez o estatuto de principal força da oposição para o movimento Podemos. Dissidentes ocuparam sedes em várias províncias e deram-lhe um prazo até ao final deste semestre para sair da liderança do partido. Momad recusa demitir-se e garante que a Renamo está forte. Em maio de 2025, a nossa colega Nádia Issoufo entrevistou Issoufo Momad em Maputo. Questionado sobre a contestação interna, o presidente foi contundente.
4: Primeiro, eu gostaria de dizer que não podemos generalizar em relação a um grupinho de pessoas e dizer desmobilizado. Eu também sou desmobilizado. Sou desmobilizado. Eu combati. Eu estava lado a lado com o presidente da Câmara. E só para o vosso conhecimento, nós realizamos o Congresso no ano passado. Ainda não temos 5 anos. Depois do Congresso, eu tenho o direito de governar o partido 5 anos, mas ainda não. Agora, um grupinho de pessoas virem até na sede nacional exigir alguma coisa, isso é normal, porque nós temos abertura que cada um diga aquilo que lhe vem no coração. Mas isto não pode contrariar aquilo que é o pensamento dos nossos órgãos. O partido tem órgãos. E são órgãos que decidem em relação ao partido. Não é um grupo. E dentro do partido temos uma organização que vela sobre os desmobilizados, que é a COLT. Se fosse a COLT a vir apresentar uma questão dessas, seria outra coisa, mas é um grupinho de algumas pessoas que não têm nenhuma representação dentro do partido. Porque exigir o Conselho Nacional, não é qualquer sujeito que aparece que é o Conselho Nacional. O Conselho Nacional que marca é a Comissão Política, para dizer que ninguém negou da realização do Conselho Nacional.
0: O meu convidado no Radar DW é António Muxanga, destacado militante da Renamo. Muxanga, muito obrigado. Os desmobilizados submeteram um processo contra a liderança do partido. acusando a direção de falta de transparência na gestão dos fundos atribuídos pelo Estado. Como é que olha para isso?
2: É uma realidade, contra fatos não há argumentos, e esta necessidade de se justificar os fundos a nível dos membros e a nível das instituições está plasmada tanto na lei dos partidos políticos e demais legislação vigente na República de Moçambique e no estatuto do próprio Partido Renam. Lamentavelmente, o presidente Yusufu e sua equipe têm se comportado dessa maneira, não justificam os gastos e o que está a irritar os membros neste preciso momento é que há muitos direitos dos membros que foram cortados. Por exemplo, tínhamos grupos de órfãos de combatentes que tinham direito de bolsas, que essas bolsas já não estão a ser pagas regularmente. Tínhamos algumas viúvas com direito a arrendamento de casa, também que estão há meses sem arrendamento das suas casas. O caso mais flagrante, recente, é da esposa do comandante Mackenzie. Como sabe, o presidente Yusufu não participou na guerra. Ele apenas foi para lá para substituir o presidente da Câmara. Podemos dizer que é uma questão de um jogador que entra só para marcar penalti. Então, nós esperávamos, sinceramente, que ele, sabendo que não participou na guerra, sabendo que violou o estatuto da RENAM para sua colocação como líder do partido, devia evitar algumas coisas. O estatuto da RENAM é claro. Em casos de impedimento ou morte do presidente, quem substitui é o presidente da mesa do Conselho Nacional. Na altura, o presidente do Conselho Nacional era o Dr. Leopoldo Ernesto. Ele fez lobbies dele dentro da comissão política e a comissão política enganou-nos, acabou ficando coordenador e de coordenador automaticamente passou para candidato de um determinado grupo. Passou em 2019, mas não conseguiu conquistar os corações dos demais membros da RENAM. E a coisa mais grave aparece agora, porque não há presença do presidente no campo, no contato permanente ou frequente com as bases do partido. Criou uma anarquia total. O que é que neste momento está acontecendo? A música que se toca lá é a música ao gosto do Yusufu Mamadi. A vida que se leva no partido do RENAM é pior do que a vida do monarca absoluto.
0: Mas apoia esse processo submetido pelos desmobilizados contra a direção de Mamadi?
2: Até o processo demorou muito. O processo demorou muito. O processo já deveria ter sido intentado ano passado, mas vale a pena mais tarde do que nunca, porque ele prometia que ia cumprir e não está a cumprir. No ano passado, deveríamos ter feito dois conselhos nacionais. Só houve um conselho nacional. No último momento, já não há dinheiro. Este ano, desde que começou, nunca tivemos conselho nacional. Pelo que se diz, o conselho nacional vai ser financiado pelos próprios membros, através das suas delegações provinciais. Quer dizer, nós temos que tirar do pouco que temos, em vez de suportar nossas famílias e outras despesas, darmos a ele, que passou anos a receber dinheiro como líder do segundo partido mais votado, que não sabemos onde é que aplicou. Não comprou nenhuma casa, não comprou nenhuma viatura, não fez nenhum investimento no partido. O dinheiro pago pelos deputados da Assembleia da República, que está sob o controle dele, na qualidade do garante da atividade permanente do partido. O dinheiro das contribuições dos membros, afetos aos vários órgãos e outros membros quaisquer, para além das doações que recebemos dos parceiros de cooperação, organizações tipo a UEPA, a Cora da Dinawa, entre outras. Esse dinheiro todo foi aplicado aonde?
0: Mas a direção da RENAM diz também que muitos membros não pagam as cotas. Porquê? Quando é que começou essa situação?
2: Não estão a pagar porquê? O que é que mudou para as pessoas deixarem de pagar cotas? E essa coisa de não pagar cotas começou quando? Ele disse a quem? E procurou saber por que as pessoas deixaram de pagar cotas? Uhum. Porque incluindo as próprias pessoas que o enganam, que ele pensa que estão com ele, não estão a pagar cotas. Agora mesmo que ele inventou ir à Índia, pediu a eles para o companheiro abandonar.
0: Ou seja, acredita que este processo na Procuradoria-Geral da República terá pernas para andar?
2: Tem de ter pernas para andar se a Procuradoria estiver ao serviço do Estado moçambicano. Agora, se a Procuradoria estiver ao serviço da agenda obscuras, a realidade vai vir à superfície. Então, o próprio Procurador-Geral da República, no próximo ano, tem um informe a dar à Assembleia da República, terá que ser questionada e dizer ao povo moçambicano, ao mundo e à comunidade internacional, por que ele tomou essas atitudes.
0: O porta-voz da RAMO disse que este processo é uma estratégia para manchar a imagem do partido. Como é que reage a esta afirmação?
2: Eu acho que o porta-voz da RAMO se sabe onde é que o dinheiro é aplicado. Devia se preocupar em publicar balancetes lá, conforme a norma emana. Devia se preocupar em assessorar o presidente e convocar o segundo Conselho Nacional do ano passado, que não foi realizado, e o primeiro Conselho Nacional deste ano, que também ainda não foi realizado. Devia se preocupar em mandar convocar com urgência a reunião dos quadros do partido que foram prometer os combatentes em Chimoio, que teria lugar até o fim deste mês de maio, para permitir que até 30 de junho tenhamos o Conselho Nacional realizado.
0: A direção do partido, como ouvimos no início deste programa, fala também em inimigos internos e externos interessados em destituir a RENAMO. Concorda com isso? Quem são esses inimigos?
2: O grande inimigo que a RENAMO tem neste momento chama-se Sufo Momad e os seus acólitos, um dos quais é o próprio porta-voz da RENAMO, que em momentos de maior interesse do partido, quando entende até foge à imprensa, ainda hoje foi solicitado para estar nas televisões, negou. O presidente da mesa do Conselho Nacional foi solicitado, negou. O presidente do Conselho Jurisdicional foi solicitado, negou. Foram solicitados para acompanhar o presidente para onde vai, no hospital, negaram. Então eles é que são os verdadeiros inimigos do partido.
0: O senhor Mochan quer dizer que o líder Momad está sozinho, está isolado?
2: Ele já anda há muito tempo abandonado, só como ele não lê MP3, não pode ler MP5.
0: Ok. E como é que vê o rumo que a RENAMO está a tomar neste momento?
2: Fomos traídos pela aparência de que o Sufo Momad foi colega do Afonso da Cama. Pelo que estamos a ver, não aprendeu nada daquilo que o Afonso da Cama ensinou. Ele é um autêntico Gorbachev. Aquilo que Gorbachev fez na Rússia, aliás, na União Soviética, é a mesma coisa que o Sufo Momad está a fazer na RENAMO. Portanto, levantamos-nos para chamar a atenção aos outros, para juntarmos-nos e dizermos a ele o caminho não é este. Como ele está a recusar, tem de abandonar a pista, deixar outras pessoas com melhor capacidade e velocidade para continuar na maratona.
0: Ok, insiste que ele deve sair da liderança do partido?
2: O Sufo Momad não tem, já não, nem pode se reciclar. Não se recicla o Sufo Momad.
0: António Mochanga, muito, muito obrigado por se juntar a nós neste programa Radar DW. Contamos consigo nas próximas oportunidades para falarmos mais.
2: Muito obrigado. O Sufo Momad terá que fazer aquilo que nós queremos, porque nós somos militantes do partido. O partido não é propriedade pessoal dele. Não pode confundir o partido com a machamba de ananás do avô, onde ele parte ananás que ele quer, seja ela verde ou já madura. Não pode confundir o partido com a capoeira da tia ou da avó. Partido é de todos nós. E como líder do partido, ele tem que garantir a união e coesão de todos nós. E tem responsabilidades estatutárias que ele tem a obrigação de cumprir e fazer cumprir.
0: Ok, mais uma vez muito obrigado, António Mochanga, por se juntar a nós. Chegamos ao fim de mais uma edição do Radar DW. Obrigado por teres estado desse lado a acompanhar-nos nesta viagem. Voltamos na próxima sexta-feira, como sempre, com novos temas. Até lá, um bom fim de semana e fica com a DW mais perto de ti.